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1: Vem, vem, vem, vem, vai começar. Ai, cadê minha chupeta? Ah, toma, tá aqui. Por favor, né?